Momento para curtir a banda Happy Mondays. Nascida na Inglaterra nos anos 1980, o Happy Mondays está na ativa até hoje. O quinteto abraçou a mistura do rock alternativo com a dance music. Possuem uma discografia generosa. Você confere uma música do primeiro EP da banda, lançado em 1987, e com o vocal de Shawn Ryder, você ouve King Afro.

No esse tal, ouça a banda norte-americana The Poses. O The Poses nasceu em 1976. A liderança é dos compositores, guitarristas e cantores John Auer e Ken Stringfellow. A dupla viaja pelo rock alternativo e pop rock, misturando composições harmônicas com guitarras barulhentas. The Poses gravou as primeiras músicas numa fita cassete, que logo foram exibidas numa rádio local de Seattle. Em seguida, surgiram vários convites para shows. E o disco de estreia foi lançado em 1988 e estão na ativa, somando 10 trabalhos na bagagem. The Poses toca Dream All Day.

Esse tal de rock and roll você ouve no rádio, nas ondas da Unesp FM, em 105,7 ou pela internet, no streaming, no site radio.unesp.br. E é muito bom contar com a sua companhia. E agora um clássico de Iggy Pop, The Passenger, gravação de 1977.

Seguindo com a arte musical do grupo The Amboy Dukes, natural de Detroit, formada em 1964, The Amboy Dukes tinha como líder o Ted Nugent. Ted Nugent foi o guitarrista principal e também o frontman da banda. O grupo se dissolveu em meados da década de 70 e o Ted Nugent continuou uma sólida carreira solo. De 74, do disco Two Fang and Claw, você ouve Ted Nugent and the Amboy Dukes com a trilha Journey to the Center of the Mind.

Na sequência do esse tal de rock and roll, fique com o músico que criou a imagem de ter a guitarra como extensão do seu próprio corpo. Jimi Hendrix. Do disco de estreia Are You Experience, de 1967. Ouça The Wind Cries Mary e o Jimmy, vocal e guitarra, Mitchell na bateria e o Noel Redding no baixo.

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E é muito bom contar com a sua companhia. Na sequência, o som da banda Supergrass, o trio natural de Oxford, toca Sun Hit the Sky.

Na sequência do Excital, fique com uma banda californiana que uniu o ska, o punk e o reggae. Dos ventos sonoros de Long Beach, nascia em 1988 o grupo Sublime. E o trio era formado por Brantley Nowell nos vocais e guitarra, Bud Gaug na bateria e percussão e no contrabaixo Eric Wilson. E com a morte de Brant Nowell em 1996, os integrantes resolveram encerrar as atividades do grupo. Em seus 8 anos de história, eles gravaram 3 álbuns de estúdio. O Sublime só alcançou um grande sucesso comercial em 1996, no 3º álbum homônimo, que foi lançado 2 meses após o falecimento de Brantley. E desse disco, Sublime, de 1996, relembre Wrong Way.

Momento para conhecer uma banda inglesa radicada na cidade litorânea de Brighton. Você está ouvindo o som de The Witches. O trio lançou o álbum de estreia em 2014. Tem influências do grunge, do punk e o rock de garagem, com guitarras reverberadas e estridentes. O The Witches tem o vocal de Christian Bell e você ouve agora Seaside, gravação de 2016.

O esse tal segue na sonoridade do Reino Unido. Agora, relembre uma banda que nasceu em 1980. O líder e fundador é o compositor, guitarrista e cantor Just Sullivan. Nos palcos há mais de 40 anos, a banda sofreu constantes modificações, mas sempre com Sullivan na liderança. E do disco Impurity, de 1990, você ouve New Model Army com a canção Purity.

Seguindo nas ondas do rock com a banda estadunidense The Dandy Warhols. O quarteto nasceu em Portland em 1994. Com o vocal de Courtney Taylor, você ouve The Dandy Warhols com Bohemian Like You.

Você ligado na Unesp FM, navegando nas ondas do rock. Caia no swing da banda londrina Dedê. Dedê, na verdade, é o disfarce do multi-instrumentista, compositor e cantor Matt Johnson. E do disco Dusk, de 1993, você ouve Dedê com Slow Motion Replay.

Esse tal de rock and roll vai ficando por aqui. Pesquisa, texto e seleção musical, Fábio Fleury. Operação de áudio, Silvestre Oliveira. Apresentação, Ricardo Bizarra. Se você gostou e deseja ouvir novamente o programa de hoje, ou mesmo as edições anteriores, acesse agora o site da Unesp FM e clique no ícone Esse Tal de Rock and Roll. E a despedida vem com a banda inglesa Bush, do álbum de estreia Sixteen Stone, de 1994. Fique com Machine Head. Obrigado pela sua companhia e até a semana que vem.

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7: 21:59.
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11: E um, dois, ligeira na agulha, chiado fino no seu sistema de som, aquele nosso lance, clássicos, lançamentos e raridades, 2 horas de viagem, passa ligeiro, ligeiro, quando a companhia é boa, claro, e o papo é solto, isso a gente tem de sobra. Hoje tem Criolo, Amaro Freitas e Dino de Santiago, encontro potentíssimo que se desloca do eixo Sampa, Recife, Lisboa e aporta no mundo. Aspectos diaspóricos em seus múltiplos olhares, da sonoridade com seus timbres, formações e ritmos, passando por linhas melódicas, discursos e referências. Se liga num trechinho. Arquiteto de climas que se perpetuaram na história fonográfica, ele que é compositor, produtor da Motown e atuou décadas nos bastidores da companhia. Chama-se Leon Ware e ele resolveu falar em primeira pessoa no Musical Massage de 76.

Registros daquela onda que amamos, Organ Groove, Sessentistas, na interpretação de Billy Larkin and the Delegates. Cena britânica de R&B representada pelo mais recente trabalho de Yasmin Lacey, Two Dreams. Love don't care what your name bears. Mas antes, é claro, aquela seleta fina com selo ligeiro, a gente começa com essa linda versão dos Garotin para um tema presente no álbum Raça Humana, gravado em 84 por ele, Gilberto Gil, abrindo Ligeira de hoje, na interpretação dos Garotin com Indigo Blue, Voa Ligeira.

0: Encerrando este primeiro bloco desta edição do Ligeira, grande revelação do R&B, Gabriel Jacob, The One. Também neste bloco, Robert Glasper, ao lado de Lady C, Gonna Be Alright, e Two and the Sun, grande som que pintou com a segundinha do bloco aí, Stay With Me. Agora a gente viaja até 1976 e a obra de Leon Well. Compositor, produtor, arranjador e cantor, cuja obra atravessou décadas e deixou marcas profundas no soul e R&B. Estou falando de um cara que atuou durante décadas nos bastidores da gravadora Motown como compositor e arranjador. Eu destaco aqui alguns trabalhos que ele atuou: Tina Turner, Ike and Tina Turner, né? Isley Brothers, Jackson 5, Marvin Gaye, entre outros. E por falar em Marvin Gaye, verdadeiro pilar dessa linguagem que a gravadora consolidou, que depois convencionou-se ainda a chamar de Quiet Storm, a famosa tempestade calma que classifica essas baladas poderosas, Leon Ware escreve para Marvin Gaye praticamente todas as faixas de I Want You, que é uma obra emblemática de Marvin Gaye que já trouxemos aqui, inclusive. Há quem diga que era para ser a estreia do próprio Ware em disco solo, mas ele preferiu entregar a Mr. Marvin Gaye. Em contrapartida, a gravadora garantiu que lançaria o Ware ainda naquele 76. Assim nasce Musical Massage, justamente o álbum que mergulhamos neste bloco. Ainda sob os ecos de I Want You, guarda uma noção mais tátil, mais próxima do ouvinte, para produzir uma atmosfera sensual, mas bem menos caricata do que de Marvin Gaye, que traduzia isso muito fortemente nos seus vocais, na sua maneira de cantar. Esse disco tem groove, tem silêncio, e o próprio título já anuncia essa intenção estética, né? Musical Massage, de fato, faz uma massagem realmente corporal. Eu confesso que fiquei muito surpreso com o disco, comprei o vinil, inclusive foi relançado recentemente em 140 gramas. Ele tem 15 faixas e a gente começa com essa pedrada aqui que abre o disco, inclusive chama-se Learning How to Love You. Dispensa traduções, né? Mr. Leon Ware no Ligeira Musical Massage de 76, se liga.
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Musical Massage no Ligera Lionware. Assina essa produção, todas as composições, cantou, arranjou. Ele que foi o grande compositor, né? O songwriter e arranjador da Motown durante anos. E aí, decidiu falar em primeira pessoa para fazer o seu próprio disco. Bom demais. A gente ouviu aqui o lado A inteiro. Tá? Escolhi o lado A aqui pra gente curtir. Foram 6 faixas. Holiday, Share Your Love, Body Heat, Instant Love, Learn How to Love You. Bom demais. E aproveitando essa onda Quiet Storm, que por motivos óbvios tem seus ecos cravados na atual cena do R&B, há muito eu tenho falado aqui sobre as gratas surpresas da cena consolidada no Reino Unido. De Nottingham, cerca de 180 quilômetros de Londres, aparece essa cantora que já pintou por aqui outras vezes, Yasmin Lacey. Desta feita com seu disco mais recente, chama-se Till Dreams. E embora isso tenha caído em desuso, dado o alto número de singles que a gente observa por aí, a gente precisa entender o título de uma obra para ter uma ideia da linguagem imposta por ela nesse trabalho. Till, T-E-A-L, é um tom entre azul e verde, pouco óbvio, denota entrelinhas, algo aquoso, suspenso. E Dreams já é mais fácil, relativo ao campo dos sonhos, mas aqui voltado ao universo da subjetividade. Juntando tudo, imagino que se crie um espaço íntimo, algo que se sonha para si. E ao ouvir, realmente essa atmosfera se consolida, pois trata-se de um segundo álbum dela, quando o artista costuma estar mais inteiro, menos refém de produtores, gravadoras e pitacos. Tanto é verdade que ela assina a maior parte das composições, letra e música, e foge daquelas confissões, dramas. Eu senti uma veia bem cronista e mais proeminente, mas uma observação bem cotidiana, sem muitos filtros. Para a produção, montou times específicos para cada faixa, maiores nomes da presente cena local. E os arranjos são bem soltos, bastante orgânicos, bem com cara de instrumento mesmo, aquela estética limpa, sem muitas dobras. E o legal é que há várias referências presentes, afrobeat, reggae e, obviamente, soul, funk, muita música preta aí. E eu gosto demais quando ela vai pra essa onda reggae R&B com aquela pitada jazzy. Fica bom demais. Essa aqui que abre a série chama Love is Like the Ghetto. Bora lá então, Yasmin Lacey, disco novo, Till Dreams no Ligera. Bora!

Yasmin Lacey no ligeira disco recentíssimo da moça Till Dreams. Tivemos aí Wallpaper, Longest Way Round, Crutch, Ain't I Good For You e Love's Like the Ghetto. Criolo Amaro Freitas e Dino de Santiago, um eixo São Paulo-Recife-Lisboa e a diáspora africana vibrando ali com aquela força motriz, mas é bem mais que isso. Esse disco foi lançado em janeiro de 26, com 12 faixas e pouco mais de meia hora de duração. É conciso, mas muito denso e plural. Ele sai pela Criolo Produções. Nota-se que o Criolo fez um esforço para criar essa atmosfera do encontro. Aliás, o primeiro encontro acontece em Lisboa, de modo quase acidental. Criolo e Dino já estavam ali se aproximando e souberam que Amaro estava na cidade e chamaram o pianista para colar com eles, chegar junto. A partir daí, o embrião estava formado. Hein? Um ponto que pouca gente imagina, mas que muda totalmente o modo de ouvir, é que a primeira música composta pelos três foi Esperança, lançada antes, indicada ao Grammy Latino. Aliás, vou soltar um trechinho aqui de Esperança. Quem tá ligado aí nas playlists de Spotify e tal vai lembrar. Pois é, esta é a Esperança que rolou agora, primeira faixa produzida entre o trio aí, Criolo, Amaro e Dino de Santiago. Essa faixa curiosamente não entrou no álbum. E confesso que imaginei que parecia mais um daqueles encontros promovidos para produzir um single e ia morrer ali. Mas, meses depois, veio o disco, produzido

mistura tudo ali, percussão, orquestra, tudo nas teclas, aquela maestria que só evolui, só cresce. Grande Amaro, grande figura do Brasil. O resultado é um disco urbano e ancestral ao mesmo tempo, e a impressão é que os três habitam o mesmo cômodo, né? Estão sempre na mesma página, embora sejam tão diferentes. Claro que a gente vai ouvir várias desse disco. Quem puxa a fila e abre o disco, a faixa chama-se E Se Os Livros Fossem Líquidos, e traz até um parênteses ali, Poeta Fora da Lei, parte 2. Soa grandiosa, internacional, esse disco vai dar o que falar, e você ouve aqui em primeira mão, no Ligeira, Criolo, Amaro Freitas e Dino de Santiago. Bora lá!

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Você está no Música Ligeira, uma excelente noite. Tivemos uma viagem longa e produtiva aí ao lado de Criolo, Amaro Freitas e Dino de Santiago. Fiz questão de encerrar com esse trecho incidental da obra-prima de Francis Raime, Tom Jobim, Passaredo, que eles cantam em interlúdio. Tivemos também Anoitecer, Mama África, Ela é Foda, CK, Menina do Coco de Karité, Você Não Me Quis e Se os Livros Fossem Líquidos. Que alegria estarmos juntos mais uma vez. Este é o Ligeira, ligeirando juntos mais uma vez, clássicos, lançamentos e raridades. E agora a gente muda totalmente de onda, mas sempre na onda. Se é que você me entende. Aí do outro lado eu sei que você me entende. Organ grooves, grooves de órgão. Sempre pintaram por aqui, né? Aquele soul jazz com sabor sessentista e aquela proposta clara, todos pelo balanço, famoso compromisso, imprimindo sempre essa linguagem a temas radiofônicos que pintavam nas listas do período, com a orientação, é claro, voltada ao soul funk jazz. Sob a batuta do maestro e arranjador saxofonista Billy Larkin, que se faz acompanhar pelos delegates, exatamente, são os delegados do balanço aí. Faixa que abre esta série chama-se Sunny.

Billy Larkin and the Delegates no Ligeira, aquela onda de organ groove, soulful jazz, não pode faltar, hein? Que balanço incrível, Soul Sister, Don't Stop, Spooky e Sunny foram as faixas que compuseram esse blocaço. Esse é isso, bom demais, e aqui eu me despeço de vocês, a gente tem o último bloco ainda, mas vou deixar só música aí pra vocês. Vou deixar aquele grande beijo, grande abraço a todos e todas. Foi uma honra estarmos juntos mais uma vez neste Ligeira Clássicos, Lançamentos e Raridades. Sempre uma alegria, muitos anos juntos por aqui. Minha audiência é sempre a mais querida, a mais maravilhosa. Vários amigos fizemos por aqui. Estamos e estaremos juntos. É isso. Semana que vem tem mais Ligeira. A gente começa essa sequência com ele, Rema. Conhece esse cara? Ídolo jamaicano com milhões e milhões de seguidores nas redes sociais. Calm down, calm down. Já viu essa também? Eu cantando assim, talvez você não se lembre, mas o cara é famoso, ele é o cara. E é muito interessante que essa faixa tem um sample do Is It a Crime, da Sade. A faixa chama-se Baby. Pra gente sacudir, último bloco do Ligeira é aquilo, dançante lá em cima. Bora lá, valeu, até mais.

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3: Obrigado pela companhia, seja bem-vindo e bem-vinda ao Jazz in Concert. Eu sou o Fábio Fleury e vou ficar com você nas próximas duas horas. As histórias musicais do jazz aqui na Unesp FM. A primeira parte do programa começa com o trompete de Joe Newman, o sax tenor de Frank Foster, o piano de Tommy Flanagan, o baixo de Ed Jones e a bateria de Bill English. Do disco Good and Groove de 1961, fique com o quinteto liderado por Joe Newman com a faixa Loop de Loop.

você ouviu o quinteto de Joy Newman com a faixa Loop de Loop. O trompetista John Newman é natural de New Orleans e ficou conhecido como solista da orquestra de Count Basie, com quem ficou por 13 anos. Depois de Basie, seguiu carreira solo e fundou uma instituição de caridade que ensinava jazz em escolas e faculdades. A instituição acabou se tornando também uma grande big band. A seguir, mais uma música do trompetista Joy Newman. Ouça Frank Foster, sax tenor, Tommy Flanagan, piano, Eddie Jones, baixo e Bill English, bateria. Do disco Good in Groove, ouça agora a faixa Moo Laces.

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1: Tempo para ouvir o sax tenor de Larry McKenna. Nascido em 1937, Larry McKenna é o típico músico de jazz que é prestigiado em sua região, no caso dele, Filadélfia, mas não é muito popular no cenário nacional. Começou a tocar aos 14 anos de idade e, em 1959, acompanhou a orquestra de Rudy Herman. Tornou-se educador musical e atuou em diversas gravações. Mas, somente em 1996, chegando próximo aos 60 anos de idade, que McKenna lançou o primeiro trabalho como artista principal. O segundo CD foi gravado em 2001, It Might As Well Be Spring. Deste segundo trabalho solo, fique com a faixa How About You. Ouça Larry McKenna, sax tenor, Jason Chatil, piano, Pete Colangelo, baixo e Dean Shad na bateria. How About You?

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1: Fique agora com o jazz produzido na terra do sol nascente. Conheça a música do trompetista japonês Terumasa Ino.
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1: Terumasa Ino está hoje com 77 anos de idade. Ele começou a tocar trompete aos 9 e, adolescente, já copiava os solos de Miles Davis, Clifford Brown e Lee Morgan. A carreira profissional teve início em 1950, tocando em bares da noite, e logo formou o seu próprio quinteto. Em meados dos anos 1960, a cena do jazz em Tóquio esquentou, ganhou público. Em 1966, foram lançados mais de 350 discos de jazz no mercado japonês. A gravadora local Test investiu em músicos japoneses e gravou álbuns com Sadao Watanabe, Rino Kikuchi, George Otsuka, Terumasa Ino, entre outros. Em 1967, o compositor e trompetista lançou o seu disco de estreia, que foi batizado com o nome Alone, Alone and Alone. Com esse disco, ele inicia uma longa e profícua carreira, que tem hoje mais de 40 discos gravados. O seu som não se limitou ao Japão, conquistou ouvintes de todo o mundo. Este texto foi baseado no livro The Oxford Companion Jazz, de Bill Kishner. Do disco Alone, Alone and Alone, confira uma releitura do clássico Summertime, gravada pelo quarteto de Terumasa Ino. Ouça Yuji Ono piano, Motohiko Ino bateria e Kunimitsu Inaba no baixo. Summertime.

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1: Estamos esperando a sua sugestão musical. Seguindo com a guitarra de Bernie Castle, o trompete de Harry Sweets Edson, o sax tenor de Bill Perkins, o piano de Jimmy Rollins, a guitarra rítmica de Al Hendrickson, o baixo de Red Mitchell e a bateria de Chelly Manne. Do disco To Swing or Not Swing, de 1955, ouça o grupo liderado por Bernie Castle com a faixa Contemporary Blues.

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1: A partir de 1940, mesmo com o fim da lei seca nos Estados Unidos, a prefeitura de Nova York determinou que todo artista deveria possuir um cartão de identificação, o chamado Cabaret Card. Os músicos, comediantes e dançarinos deveriam portar o Cabaret Card para exercer atividades em clubes e bares que vendiam bebida alcoólica. O objetivo da lei era higienizar e controlar a vida noturna da cidade. O Cabaret Card tinha que ser renovado a cada 2 anos. A permissão poderia ser suspensa se o artista violasse alguma regra criminal ou moral. Drogas, obscenidades e linguagem inapropriada custavam caro para os animadores da noite, pois podiam perder o cartão de identificação por anos ou semanas. Foi um período difícil, pois os flagrantes e as decisões eram às vezes injustas e alimentadas pela corrupção. Vários músicos perderam temporariamente o seu Cabaret Card. Chet Baker, Charlie Parker, Jack McLean, Elmo Hope, Miles Davis, entre outros. Em 1951, o pianista Thelonious Monk foi detido por posse de drogas, o que lhe valeu 7 anos de suspensão. Ao músico penalizado, restava então apresentações em locais onde não havia consumo de bebidas alcoólicas, como teatros ou lugares públicos. Podiam se apresentar também em outras cidades do país. Porém, nesta época, a cena forte do jazz acontecia em Nova York.
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1: A cantora Billie Holiday sofreu uma punição mais severa ainda. A consagrada Lady Day, devido ao vício, na fase final da carreira, também teve o Cabaret Card suspenso, de 1947 a 1959. A obrigatoriedade do cartão de identificação só foi extinta em setembro de 1967, após 36 anos de vigência. Um documento curioso foi publicado pela revista Jazz Times. Um artigo reproduziu uma carta que o saxofonista Charlie Parker enviou ao Conselho de Controle de Bebidas de Nova York em 17 de fevereiro de 1953. O pedido dizia: "Meu direito de seguir minha profissão escolhida foi retirado, e minha esposa e 3 filhos, que são inocentes de qualquer irregularidade, estão sofrendo. Tenho certeza de que, quando você examinar meu histórico e constatar que fiz um esforço sincero para me tornar um homem de família e um bom cidadão, vai reconsiderar. Se por acaso você achar que não paguei minha dívida com a sociedade, deixe-me fazê-lo e devolva a mim e a minha família o direito de viver." Este texto foi baseado em um artigo da revista Jazz Time de abril de 2019 e no livro A Baronesa do Jazz, de Hannah Rothschild. Na sequência, sonorizando esta passagem do jazz, fique com Thelonious Monk, Billie Holiday e Charlie Parker. Ouça Thelonious Monk com You Will Needn't. Billie Holiday canta You've Changed e Charlie Parker, Blues for Alice.

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1: O Jazz in Concert em 33 rotações apresenta agora o trio do pianista Ahmed Hamal. Confira Ahmed Hamal piano, Jamil Nasser baixo e Frank Gant bateria. Do disco The Awakening de 1970, fique com a faixa Patterns.

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3: Uma hora e 58 minutos.
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6: Estamos de volta. Obrigado pela companhia. A segunda parte do programa começa com o trio do pianista Phineas Newborne Jr. Do disco The Great Jazz Piano of Phineas Newborne Jr., lançado em 1962,

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1: O Jazz in Concert apresenta agora a orquestra do compositor e saxofonista Joe Henderson. Com quase 40 anos de carreira, Henderson, infelizmente, teve a sua importância musical reconhecida tardiamente. Foi apenas nos anos 1990 que o saxofonista ganhou popularidade. O jazzman morreu em 2001 aos 64 anos de idade. No CD Joe Henderson Big Band, lançado em 1996, o saxofonista contou com as participações de músicos da velha guarda como John Fetts, Freddie Hubbard e Chick Corea.

e da então nova geração, Nicholas Payton e Christian McBride. Confira a Big Band de Joy Henderson. Ouça a composição A Shade of Jade.

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1: O guitarrista que você está ouvindo foi influenciado por Charlie Christian. Começou a carreira nos anos 1930 e nos anos 1940 ficou conhecido por atuar por uma década no trio de Nat King Cole.

esta guitarra é de Oscar Moore. Oscar Moore também gravou com Lionel Hampton, Art Tatum e Lester Young. Com o irmão Johnny Moore, em meados dos anos 1950, formou o grupo Three Brazers. Em carreira solo, gravou poucos discos, não conseguiu manter uma trajetória regular e caiu no esquecimento. Oscar Moore morreu em 1981, aos 64 anos de idade. Vamos ouvir então Oscar Moore. Ele vem acompanhado por Carl Perkins piano, Joe Comfort baixo e Jordan Jenkins bateria. Com a liderança do guitarrista Oscar Moore, fique com uma gravação de 1955. Ouça a sugestiva faixa autoral Oscar Blues.

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1: Na sequência, vamos ouvir o quarteto do baterista Paul Motion. Há 20 anos, Paul Motion gravou um disco em homenagem ao parceiro, compositor e pianista Bill Evans. Ele contou com Bill Frisell, guitarra, Joey Lovano, sax tenor e Mark Johnson no baixo. Do CD Bill Evans, Tribute to Great Post-Bop Pianist, de 1990, ouça a faixa Turn Out the Stars, de autoria de Bill Evans.

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1: É sempre muito bom relembrar a voz de Sarah Vaughan. Sarah Vaughan canta a composição Lullaby of Birdland.

tempo para ouvir a música do grupo The Modern Jazz Quartet. Fique com uma gravação ao vivo de 1966 num concerto no Carnegie Hall em Nova York. John Lewis piano, Milt Jackson vibrafone, Percy Heath baixo e Connie Kay bateria. The Modern Jazz Quartet. Ouça a composição Monterey Mist.

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1: Fique agora com o swing de Carl Chaibel, vibrafonista estadunidense que ficou famoso como intérprete do jazz latino. Confira Carl Chaibel vibrafone, Donald Byrd trompete, Dimmy Heath sax tenor, Kenny Burrell guitarra, Richard Davis baixo, Armando Peraza e Alberto Valdez percussão e Grady Tate na bateria. Do disco Soul South de 1964, fique com o clássico Afro Blue, composição escrita em 1959 pelo percussionista cubano Mongo Santa Maria. Afro Blue.

0: O Jazz in Concert chega ao seu final. Agradeço a sua audiência. Semana que vem, estamos de volta. O programa teve a locução de Silene Barros e pesquisa, seleção musical e apresentação de Fábio Fleury.
1: Obrigado pela companhia. Eu e a Silene Barros agradecemos a sua atenção. Semana que vem tem mais. Para encerrar, fique com Lee Morgan, trompete, Wayne Shorter, sax tenor, Grant Green, guitarra, Herbie Hancock, piano, Reg Orkman, baixo e Billy Higgins, bateria. Do disco Search of a New Land, de 1964, fique com a faixa título Search of a New Land. Faça uma boa viagem com o sexteto de Lee Morgan e até o próximo programa.

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4: 2:59.
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2: 3 horas e 59 minutos.
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3: 4:59.
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4: Olá, está começando Caindo no Choro. A partir de agora, você segue com uma hora de seleção especial de chorinho aqui na Rádio Unesp FM. Vamos ouvir clássicos, releituras e também novidades desse gênero musical genuinamente brasileiro. A programação é do Sérgio Magson, a operação de áudio é do Silvestre Oliveira e eu sou Marina Fontanelli. Hoje começamos com o Quarteto Café, fazendo versão choro da parceria do Ari Barroso com Lamartine Babo, no Rancho Fundo.

de Almeida, dele Choro Manco. Antes a gente ouviu o encontro do Zé da Velha com Silvério Pontes, fazendo uma música do Bonfiglio de Oliveira chamada Por Que Choras. Ouvimos também nessa primeira sequência do Caindo no Choro de hoje O Trio com Cabuloso, música do Radamés Inátaly. E começando o programa de hoje, teve Quarteto Café com versão choro de No Rancho Fundo. Seguimos agora com um grande músico paraense, nascido na Ilha do Marajó, Adamor do Bandolim, dele Lágrimas da Minha Ilha.

Esse foi o grupo Cochichando, do João Poleto, Chegando em Casa. Antes teve Conjunto Classe A com Brejeiro, música do Ernesto Nazaré. A gente também ouviu nessa sequência o Nicolino Cópia, mais conhecido como Copinha, com O Amolador, composição dele. E ainda Adamor do Bandolim, com Lágrimas da Minha Ilha. Seja muito bem-vindo e bem-vinda, você que sintonizou agora a Rádio Unesp FM, você está ouvindo Caindo no Choro. Seguimos por aqui com o conjunto Época de Ouro do Pixinguinha, Abelardo.

Grupo Vou Vivendo, aqui no Caindo no Choro, do Heraldo do Monte, esperando a feijoada. Antes teve o Canhotinho reverenciando o seu mestre Valdir Azevedo com Pedacinhos do Céu. Também passaram aqui nessa sequência Choro Marginal com Espinha de Bacalhau, clássico do Severino Araújo, e Conjunto Época de Ouro com Abelardo, música do Pixinguinha. Seguimos agora com o grupo Nosso Choro, do Pachequinho, 7 a 0.

Esse foi o bandolinista Daniel Migliavacca, dele Tocando à Vontade. Antes ouvimos Conjunto Galo Preto, do Rossini, Recado. E ouvimos também Grupo Nosso Choro, com 7-0, música do Pachequinho. Caindo no Choro de hoje, vai ficando por aqui. Esse programa tem a seleção musical do Sérgio Magson. A operação de áudio foi do Silvestre Oliveira. E eu sou Marina Fontanelli. Muito obrigada pela sua companhia. Para encerrar, fique com Paulo Moura, do Astor Silva, Chorinho de Gafieira. Até mais!

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6: 5 horas e 59 minutos.
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8: Olá! A partir de agora, a Unesp FM leva você a um passeio pelo mundo musical clássico. Vamos fluir pelos períodos da música erudita e deleitar ao som das mais belas e populares obras dos grandes mitos da música universal. Clássicos Unesp. E abrimos esta edição com Domenico Scarlatti, compositor italiano, nascido em 1685. Scarlatti foi influenciado pelo pai, famoso compositor de óperas, Alessandro Scarlatti, e logo firmou seu nome como tecladista virtuoso e compositor. Suas maiores contribuições para a música foram as sonatas para teclado em um único movimento, obras de um brilho fascinante. Inspiradas na vida cotidiana e na canção espanhola, as sonatas foram dedicadas à princesa Maria Bárbara por sua coroação como rainha da Espanha em 1728. De Domenico Scarlatti destacamos três sonatas, em ré menor, em sol maior e em fá menor.

Estas foram as sonatas em Ré menor, em Sol maior e em Fá menor de Domenico Scarlatti. Na Unesp FM, clássicos Unesp e as mais populares obras dos grandes mestres da música universal. Seguimos com Gustav Holst e Antônio Vivaldi.

Este foi o segundo movimento do Inverno de As Quatro Estações de Antônio Vivaldi. Antes, o segundo movimento intitulado Vênus, o Portador da Paz, da suíte sinfônica Os Planetas, de Gustav Holst. A Unesp FM está apresentando Clássicos Unesp, um passeio pelos acordes da música barroca à contemporânea. Seguimos agora com Gabriel Fauré, conceituado mestre da canção francesa, professor, pianista e organista. O seu interesse pela suave clareza da civilização grega inspirou-o a escrever obras em estilo igualmente límpido e clássico. Pavana Opus 50, pequena peça musical datada de 1887, está entre as suas mais conhecidas obras. Composta para a flauta, tem uma bela melodia lamentosa, comovente e apaixonante. Vamos ouvir.

Esta foi a Pavana Opus 50, de Gabriel Fauré. 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Programação musical com os mais belos clássicos de todos os tempos. Neste bloco, Joseph Verdi e Antonín Dvořák.

Este foi o Scherzo, terceiro movimento extraído da Nona Sinfonia, popularmente conhecida como Sinfonia do Novo Mundo, de Antonín Dvořák. Antes, ouvimos o balé, Dança das Sacerdotisas e Dança dos Pequenos Escravos Mouros, da ópera Aida, de Joseph Verdi. 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O romântico compositor russo Piotr Ilich Tchaikovsky compôs 4 concertos, 3 para piano e 1 para violino. Seus concertos para piano, sobretudo o número 1, em si bemol menor, opus 23, é dotado de grande riqueza melódica e virtuosidade em sua feitura. E até hoje é sucesso absoluto em todo o mundo. O número 1 é considerado uma das obras mais lindas e mais popular concerto para piano de todo o repertório. O terceiro movimento, Allegro con fuoco, possui um ardor e vivacidade que prefigura certas páginas de A Bela Adormecida, tirada de um canto ucraniano num tema alegremente saltitante. Vamos ouvir.

Este foi o terceiro movimento Allegro con Fuoco, que compõe o concerto número 1 para piano e orquestra, Opus 23, de Piotr Ilich Tchaikovsky. E chegamos ao final de mais um programa Clássicos Unesp. Produção, Fátima Belisário. Trabalhos técnicos, Paulo Sérgio Pepa de Carvalho. Apresentação, Pedro Norberto. Fontes pesquisadas, Guia do Ouvinte de Música Clássica, de Kenneth e Valerie MacLeish, e Dicionário de Música Clássica, ambos os livros da Jorge Zahar Editor. Obrigado pela sua audiência e companhia. E até o próximo programa.

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8: 6 horas e 59 minutos.
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11: Olá, muito obrigado pela companhia, um ótimo sábado para você. Pelo seu rádio, pela internet também, mais uma edição do Musical 105. O melhor do flashback para você em uma hora de programação. A seleção musical é de Sérgio Magson, Paulo Pepa na operação de áudio. Eu sou Wellington Leite. A gente abre o musical trazendo a voz especial de Anita Baker para você. Música de 86, Sweet Love.

No musical 105 Swing Out Sister. Am I the Same Girl? Você ouviu também Let's Stay Together com a Tina Turner. Você ouviu também Curtis Mayfield, Only You Baby. Um belo sábado para você. Agora tem a voz de Joe Cocker na Unesp, Never Tears Apart.

musical 105 Crowded House Weather With You. Você ouviu também Ventura Highway com America e o George Harrison de 73, Give Me Love, Give Me Peace on Earth. E a gente segue o musical com Chicago, If You Leave Me Now.

Na Unesp FM Fleetwood Mac, You Make Love and Fun. Você ouviu também Olivia Newton-John, Physical, de 81. Trouxemos também Harold Melvin e The Blue Notes, The Love I Lost. A gente segue agradecendo sempre a sua companhia. Um ótimo sábado para você. Trazemos agora o som de Sting, We'll Be Together.

0: Encerrando o musical 105 Men at Work, Everything I Need, você ouviu também Mike and the Mechanics, Over My Shoulder. A seleção musical foi de Sérgio Magson, Paulo Pepa na operação de áudio. Eu sou Wellington Leite. Continue conosco, vem chegando um bloco de informações do jornalismo Nesp e daqui a pouco eu volto com o Manhã Popular Brasileira.
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16: 7:59.
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0: Olá, uma ótima manhã de sábado para você, pelo seu rádio, pela internet também, mais uma edição do Manhã Popular Brasileira na Unesp FM. Vamos juntos até o meio-dia com o melhor da música brasileira para você. Seleção musical, João Flávio Lima. Operação de áudio, Paulo Pepa. Eu sou Wellington Leite. Nesta primeira hora, nós vamos ouvir juntos Rosa Passos. Vamos ouvir também Martinho da Vila, Luiz Melodia, Gilberto Gil. A gente abre com Elis Regina interpretando Guilherme Arantes. Só Deus é quem sabe.

Na Unesp, Maria Creuza, Toquinho e Vinícius de Moraes, do Caetano Veloso e Irene. Você ouviu também Onde Estará o Meu Amor, com a Maria Bethânia, música do Chico César. E o Gonzaguinha, dele, Eu Apenas Queria Que Você Soubesse. Muito obrigado pela companhia, um ótimo sábado para você que está aqui na Unesp conosco. Ouça agora Dori Caymmi, do Chico Buarque, Januária.

0: Na Unesp, Gilberto Gil dele nos barracos da cidade. Conversa de botequim do Noel Rosa e Vadico com a Zélia Duncan. Agora tem mais um bloco de informações para você e a gente volta daqui a pouquinho com a Jussara Silveira cantando Gonzagão e Zé Dantas. Sabiá.
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105,7 em Mato Grosso, do Chico Buarque e do Lobo, Ode aos Ratos e também Pessoa Preferida com Jader e Mariana Aidar, composição deles. Confira agora Luiz Melodia cantando de Guida Moira, Poderoso Gangster.

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Na Unesp Martinho da Vila, do João Donato e dele, Gaiolas Abertas e Ellen Oléria, do Hermes Aquina, Nuvem Passageira. Confira agora o som de Tatiana Parra, aqui na Unesp, do Milton Nascimento e Nelson Ângelo, Testamento.

0: Fechando a primeira hora do Manhã Popular Brasileira, Rosa Passos, do Djavan, Para Raio e também a Luciana Souza, do Dorival Caymmi, Requebre que eu dou um doce. Um pequeno intervalo e a gente volta logo mais.
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4: 8 horas e 59 minutos.
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0: Olá, bom dia para você. Estamos de volta com o Manhã Popular Brasileira deste sábado. Nesta segunda hora, nós vamos ouvir juntos os Novos Baianos, vamos ouvir também Flora Purim, Wilson Simonal. A gente abre com a voz de Milton Nascimento. Música do Beto Guedes e Ronaldo Bastos, Amor de Índio.

Esta foi a Luci Alves aqui na Unesp do Gilberto Gil, Andar com Fé. E também o Djavan dele, Eu Te Devoro. Muito obrigado pela companhia. Confira agora João Nogueira e Paulo César Pinheiro deles, Espelho.

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Você ouviu Gal Costa e Marília Mendonça, da Marília, Vinícius Poeta e Júnior Gomes, cuidando de longe, também Preta Pretinha com os Novos Baianos. Trazemos para você mais um bloco de informações. Daqui a pouco tem Metá Metá na Unesp, do Lincoln Antônio, Umbigada.

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Na Unesp, MPB4, do Renato Rocha, A Lua. Você ouviu também João Cavalcante, Marcelo Caldi, do João, O Nego e Eu. Confira agora o Wilson Simonal, música do Tom Jobim e Vinícius de Moraes, Só Tinha de Ser com Você.

0: Flora Purim, fechando a segunda hora do Manhã Popular Brasileira deste sábado. Música do Egberto Gismonte, O Sonho. Você ouviu também Rosália de Souza, do Carlos Lira e Vinícius de Moraes, Maria Moita. Mais informações do jornalismo Unesp FM para você e daqui a pouco a gente volta.
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2: 9:59.
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4: Olá, ótimo sábado para você e abrimos agora a terceira hora da seleção de músicas brasileiras da Unesp FM. Nesta terceira hora nós vamos ouvir juntos Chico Buarque com Martinália, vamos ouvir também Lenine e Van Lins. A gente abre com Adriana Calcanhoto, composição dela, Vai Saber.

Na Unesp, Sônia Santos, do Geraldo Jaque, Haroldo Barbosa, Deus América. Você ouviu também Mário Adnet, Sérgio Santos, música do Baden Powell e Vinícius de Moraes, Consolação. Agora tem Ivan Lins interpretando Martinho da Vila, Ex-Amor.

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0: Manhã Popular Brasileira trouxe para você Andréa Dias, dela, Asas e ainda Mosca, do Tom Jobim, e Vinícius de Moraes, Eu Sei Que Vou Te Amar. Mais um bloco de informações para você. Daqui a pouco tem o Lenine cantando Ivan Lins. Vieste, é daqui a pouco.
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Unesp, você ouviu Moisés Marques, do Edu Krieger e dele, Entre os Girassóis. Trouxemos também João Gilberto e Maria Bethânia, do Ari Barroso, no Tabuleiro da Baiana. E Guto Web, dele, Regis Web, Amar é Sentir Dor. Agora tem Roberta Sá, acompanhada pelo trio Madeira Brasil. Composição do Dudu Nobre e Roque Ferreira, Água da Minha Sede.

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0: Manhã Popular Brasileira trouxe para você Alê cantando Gonzaguinha, Comportamento Geral. E você ouviu também Chico Buarque e Martinália, do Chico Geraldo Pereira, Sem Compromisso e Deixa Menina. Mais um bloquinho de informações para você e daqui a pouco a última hora do Manhã Popular Brasileira.
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8: 10 horas e 59 minutos.
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0: Oi, ótimo sábado para você. Pelo seu rádio, pela internet também, continuamos o Manhã Popular Brasileira. Nesta última hora, a gente vai trazer para você Nação Zumbi, o Clube do Balanço. A gente vai ouvir também a voz de Emílio Santiago daqui a pouco. A gente abre com a Naozete cantando da Rita Lee Tom Zé, 2001.

Em 105,7 Emílio Santiago, do Cassiano Luiz Melodia, A Lua e Eu e Juventude Transviada. Você ouviu também Arnaldo Antunes, dele e Marisa Monte, de Mais Ninguém. Confira agora Céu e a Orquestra Frevo do Mundo. Sintonia.

0: Você ouviu aqui na Unesp Alice Caymmi, do Caetano Veloso e Gilberto Gil e Ansan. Confira mais um bloco de informações. Daqui a pouco tem a Nelisa Assunção cantando Manadeiro.
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Na Unesp trouxemos o Clube do Balanço, do Matoli Roberta Gomes, Nó. Você ouviu também Amor de Parceria com a Tatiana Parras e Barba Tux e A Garganta Profunda, cantando Dorival Caymmi, 365 igrejas. Agora tem Nação Zumbi na Unesp. Novas Auroras.

0: E fechando Manhã Popular Brasileira deste sábado, Lued Luna, dela Mara. Muito obrigado pela companhia. Seleção musical foi de João Flávio Lima. Operação de áudio, Paulo Pepa. Eu sou Wellington Leite. Continue ligado na Unesp. Um ótimo sábado para você.
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8: 11h59.
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0: Quem apresentou Conjuntos e Orquestras. 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
3: 12 horas e 59 minutos. 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
6: Olá, iniciamos o Rádio Saudade de hoje com a Carmen Miranda, a Pequena Notável. Considerada uma das mais importantes figuras da Era de Ouro do Rádio, um tempo em que as artistas fascinavam e encantavam o público apenas pelas ondas sonoras, em uma época em que a imaginação dava rosto e emoção às vozes que chegavam aos lares brasileiros, Carmen Miranda conquistou o país e o mundo com seu talento, carisma e alegria contagiante. Vamos ouvir o Samba Choro e O Mundo Não Se Acabou, composto pelo baiano Assis Valente em 1938 e eternizado na voz de Carmen Miranda.

0: Esta foi Carmen Miranda, do Assis Valente, e o mundo não se acabou.
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Esta foi Casablanca Orchestra, com Nem as Paredes Confesso e Lisboa Antiga. Antes, Ângela Maria, de Adelino Moreira, Garota Solitária. Também ouvimos João Dias, do Lupcine Rodrigues, Rainha do Show. Agora, um pouco da história e evolução do rádio. Em 1927, chegou ao Brasil o sistema eletromagnético de gravação de som que substituiu o sistema mecânico. Com a chegada do microfone e da gravação elétrica, registrar a voz tornou-se muito mais fácil. Antes, os cantores eram limitados pela gravação mecânica e muitas vezes precisavam praticamente gritar para que suas vozes fossem registradas. Com o novo sistema, passaram a cantar de forma mais natural, alcançando uma qualidade muito superior nas gravações. Nesse período, aumentou significativamente o número de ouvintes de discos e também a popularidade dos grandes intérpretes da época. Relembrando alguns desses artistas, ouça agora Francisco Alves com Serra da Boa Esperança, Carlos Galhardo com Rosa de Maio e fechando o bloco Nelson Gonçalves com Camisola do Dia.

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0: Este foi Nelson Gonçalves, Dorivelto Martins e do Davi Nasser, Camisola do Dia. Antes, Carlos Galhardo, de Custódio Mesquita e Evaldo Rui Barbosa, Rosa de Maio, e ainda Francisco Alves, do Lamartine Babo, Serra da Boa Esperança.
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0: la prairie et l'amour, Marie.
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2: Este foi Charles Trenet com Marie Marie. Antes, Ella Fitzgerald e Louis Armstrong, They Can Take That Away From Me. A gente também ouviu Isaura Garcia, do Antônio Domingos e do José Marcílio, Velha Amizade. Destaque agora para Elton John.

Nascido em 25 de março de 1942 na Inglaterra, tornou-se um dos cantores, compositores e pianistas mais influentes da história do pop. Em 1967, formou uma das parcerias mais bem-sucedidas da música, ao lado do letrista Bernie Taupin. Em 1969, ele lançou no Reino Unido seu primeiro álbum de estúdio, intitulado Empty Sky, que trouxe canções marcantes como Skyline Pigeon. Vamos ouvir agora Elton John com Skyline Pigeon, um de seus primeiros grandes clássicos, lançado originalmente em 1969 e que alcançou enorme popularidade, inclusive no Brasil, especialmente após integrar a trilha da novela Carinhoso. Na sequência, It's Me That You Need, canção lançada em 1969, ainda nos primeiros passos da carreira de Elton John, trazendo a sonoridade pop romântica que começava a revelar o talento da parceria entre Elton e Bernie Taupin. Fechando o bloco, vamos ouvir Lady Samantha, um dos singles mais marcantes daquela fase inicial e que já apontava o estilo sofisticado e melódico que consagraria Elton John mundialmente.

0: Você ouviu Elton John com Lady Samantha, It's Me That You Need e Skyline Pigeon.
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0: 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Muito obrigada pela audiência e até o nosso próximo encontro.
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5: 13 horas e 59 minutos.
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7: Sabadão chegou e com ele o Sintonia Fina. Nós juntos, sintonizados das 2 da tarde até as 18 horas. Aquela seleta fina para vocês. Eu sou João Flávio Lima, faço a seleção musical e apresento o programa que tem a operação de áudio de Luiz Aparecido Silvestre. Onde mais você acompanha o nosso conteúdo cultural educativo? Nas ondas do seu dial em 105,7 MHz e também pela internet. Tem site, tem aplicativos de rádio, tem a sua assistente de voz. Você que manda, o que não pode é ficar longe do nosso conteúdo, hein? Bom demais, a gente começa com um lançamento quente por aqui, Criolo e Tássia Reis, o disco Humano, que compila a obra Trajetória Tremendão Erasmo Carlos nas vozes da contemporaneidade. A gente começa com eles então, Criolo e Tássia Reis, Gente Aberta. Música.

0: Lendários rappers da old school, De La Soul ao lado de Snoop Dogg, a faixa Pain, fechando esse bloco incrível que abriu Sintonia Fina de hoje. Teve também o DJ japonês Mitsu The Beats com Pursuits of Clarity e uma versão do Paulo Miklos, Titã Paulo Miklos, para Não Existe Amor em SP do Criolo.
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0: 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Agora vamos a Jamaica, Jamaica com Protoje e o Jesse Royal com Something I Said.

Bloco Reggae pesadão em sintonia fina. Aliás, que alegria estarmos juntos mais uma vez. Programação quentíssima, vamos até às 18h hoje. A gente encerrou esse bloco com Steel Pulse, Ku Klux Klan. A gente teve também o Bob Marley, Buffalo Soldier, classicão. A Green Tea Bang, Where's a Coleft com Helicopters. Ao som de Black Hill ao fundo, sobe o som. Agora a gente vem com Olivia Dean, um cover para Dynamite.

0: Brasil, Brasil total, Xande canta Caetano com trilhos urbanos, que delícia esse Ijexá. A gente teve também nesse bloco Bannon Clessou com Sugar Man. Que delícia de sábado, hein? Juntos de novo, 4 horas de programação com o selo do Sintonia, só pedrada no ar. Agora a gente vem com Lauryn Hill, com aquela consagrada por Nina Simone, Feeling Good.
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0: Acode que lá vem ela, Sérgio Mendes e Vanessa da Mata. Esse som é demais, né? A gente teve aí também a Lué de Luna com uma do Gilberto Gil Extra. E assim a gente encerrou essa primeira hora. Fica por aí. Daqui a pouco tem a premiadíssima cantora norte-americana Samara Joy cantando uma bossa nova. Não sai daí.
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13: 14 horas e 59 minutos.
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No Afrosoul, presente em sintonia fina com Wizkid, 925 em sintonia fina. A gente teve também o José James, Come to My Door, aquela do Bill Withers, e a Esperança Spalding, Let Her. Você está nas ondas do Sintonia Fina? Sabadou por aí? Porque aqui sabadou e a gente sintoniza juntos até às 6 da tarde. É sempre uma alegria contar com a sua audiência. Vamos a uma versão agora da saudosíssima Amy Winehouse, Stronger, do primeiro disco dela, desta feita interpretada por DJ. Vamos lá.

recente, mas premiado encontro entre Criolo Amaro Freitas e Dino de Santiago em Sintonia Fina, Anoitecer, faixa que encerrou este bloco. A gente teve também o Two and the Sun, Stay With Me e o Gorillaz, Super Fast Jellyfishes. Mrs. Pank Wilson chega em Sintonia Fina com o seu soul da pesada I'm Thankful.

Um pouco de Big Band em sintonia fina, Michael Bublé com Peroxide Swing. Antes a gente ouviu a Lady Wild com Rip Van Winkle. Lindo demais, vamos ao último bloco desta segunda hora de sintonia fina. A gente começa com Roberta Fleck cantando um Beatles. Aqui a canção é do Paul McCartney, We Can Work It Out.

0: Lued Luna já virou dama da canção brasileira, grande cantora, compositora, uma presença incrível na cena nacional e copiada por muita gente, né? É bom que se diga, ela interpretou Mara, uma canção dela, do seu mais recente álbum. Nesse bloco a gente teve divas cantando Beatles por aqui, o encontro de Cassandra Wilson com Diane Reeves, com Come Together, e abrimos a série com a Roberta Fleck, We Can Work It Out. Hora daquela breve pausa por aqui. Na volta, a gente tem Rael, Mano Brown e Dom Filó interpretando um Cassiano, hein? Onda!
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11: 16 horas.
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Frederick Nietzsche declarou: "Não acredito num Deus que não dance." E eu, Dom Filó, acrescento: "Não acredito num fiel que não mexa." Corpos pretos dançantes, pensantes, libertos, esperançosos.

Ah, Milton de Holanda presente por aqui, que honra apresentar esse grande brasileiro, não só músico, grande brasileiro Milton de Holanda, premiadíssimo e pouco reconhecido por aqui. Aliás, ele contou uma historinha recentemente num podcast bem curiosa. Ele chamou um vizinho dele para ir a um show. O vizinho foi, depois o encontrou e falou: "Puxa, gostei tanto do seu show e eu nem sabia que a gente ficava sentado vendo músicos tocando e ninguém cantando." Quer dizer, um condomínio, né, de alto padrão, enfim, ele não sabia que existia música instrumental. E o que isso quer dizer, na verdade? Que a gente sempre precisa educar, que a gente sempre precisa mostrar com humildade, tranquilidade, permanência, que existem várias formas de acompanhar e fruir a música. É isso, grande Hamilton de Holanda. Ao lado de Jorge Drexler, uruguaio Jorge Drexler, ele interpretou Lilás do Djavan. A gente teve também nesse bloco o Clairel, que atua lá no Canadá, mas ele é camaronês. A música chama-se 23 Special. Erykah Badu pintou nesse bloco também Turn Me Away. Agora a gente vem de Alcione. A Marrom chega com Tem Dendê e Figa de Guiné em medley, em performance ao vivo. Se liga.

História de uma gata da gata, Vanessa da Mata, canção de Chico Buarque em sua voz, bom demais, sempre presente por aqui com grandes sons. Antes a gente teve a Joss Stone, Lucas Santana e Alcione nesse bloco. Agora a gente baixa um pouco o beat por aqui, curte essa aqui do Round Gas Foundation, Almost. Música.

Esse é o Sintonia Fina, estamos juntos e sintonizados. O que de melhor rolou na programação no decorrer da semana? E também a gente busca sons de várias partes do mundo por aqui, clássicos, lançamentos e raridades. A gente curtiu agora o Thundercat ao lado do Mac Miller, saudoso Mac Miller, She Knows Too Much. Tivemos também nesse bloco Carlos da Fé, composição é dele, do Dom Mita, De Alegria Raiou o Dia, The Spandex Sweet and Saccharine. Grande encontro do neo-soul contemporâneo agora para abrir esse bloco, Robert Glasper e Lady C, Gonna Be Alright.

0: Destaques dos anos de 1970, encerrando esta hora de sintonia fina, a gente teve o lendário Serge Gainsbourg, da chanson francesa e de grandes sons. Lá no finzinho dos anos 70, de 1970, ele se juntou aos jamaicanos, a colônia jamaicana na França, e criou alguns discos. Essa faixa foi extraída de um deles, chama-se Lola Rasta Queer. Antes a gente teve o Tim Maia, de meados ali da década também, com esse rock soul pesadíssimo, sentimental.
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0: ao som de Di Melo, sobe o som. Que delícia esse sabadão, hein? Sabador, se sabador tem sintonia fina. Rapidíssima pausa por aqui, daqui a pouco a gente volta com Lionel Richie ao lado do Jimmy Buffett. Hit estouradaço do Lionel Richie, All Night Long.
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5: 17 horas.
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Zazueira em sintonia fina na voz de Maria Rita em performance ao vivo. Aliás, parecia um show, aquele palco flutuante, né? Maria Rita, e antes dela pintou a Amy Winehouse ao vivo também com Just Friends. Agora a gente vai de Amanda Magalhães, Hit por aqui também, O Amor Te Dá.

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Mais um bloco quentíssimo aqui de sintonia fina, Duran Bernard, ao lado de Free National Fist Bump. A gente curtiu também o Fat Babs ao lado da Queen Omega Stay Conscious e o Kate Ranada com a Rochelle Jackson Spit It Out. Como vocês puderam notar, sons do mundo todo, sons atuais, sons de ontem, de hoje, e projetando coisas para amanhã, por que não? Tem um cara que é atemporal. Grande poeta brasileiro Arnaldo Antunes aparece agora com uma canção dele da Marisa Monte, De Mais Ninguém.

Canção de Toquinho Vinícius e Monsueto Menezes, nas vozes do Trio Mocotó, Tonga da Mironga do Cabuletê. Antes a gente curtiu As Baías e a Cozinha Mineira, da Raquel Virgínia, Um Doido Caso. Esse é o Sintonia Fina no astral, lá em cima, porque afinal de contas hoje é sábado. Infelizmente, a gente vai ao último bloco desta seleção de Sintonia Fina. Que pena, foi uma delícia estarmos juntos, mas tem mais, hein? Tem um blocão ainda para vocês aqui. A gente começa com Anderson Paak, ao lado da voz lindíssima de Jasmine Sullivan, Good Hills.

Lineker, encerrando lindamente esta edição de Sintonia Fina com tudo. Ela que tá com tudo demais e merece. Antes a gente teve o Macego, grande saxofonista, multi-instrumentista, ao lado do Don Toliver, Mystery Lady. Yasmin Lacey também apareceu neste bloco com Fool's Gold. E ao som de Marcos Vale, operação de áudio de Luiz Aparecido Silvestre, a gente encerra mais essa edição de Sintonia Fina, agradecendo sua paciência, sua audiência. Bom demais, muito obrigado. Eu sou João Flávio Lima, assino a seleção musical e apresentei o Sintonia Fina para vocês. Semana que vem estaremos juntos novamente. Tá chegando a Silene Barros com o pé na estrada e às 20 horas, às 8 da noite, eu volto com Ligeira na Agulha. É isso, valeu, até mais.

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7: 18 horas.
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Olá, a Unesp FM apresenta Pé na Estrada, programa com compositores, intérpretes, bandas que lançam trabalhos, divulgam suas músicas e estão com o pé na estrada. Passam hoje por aqui Gabriel Sáter, Dora Sanches, Tiê, Pedro Emílio, Os Garotim, Marisa Liz e Paulinho Mosca e muito mais. Chegou às plataformas digitais Vento Bom, segundo single do álbum que reúne composições assinadas por Vicente Barreto e Zé Cabaleiro. A faixa sucede Quisera, lançada em março, e antecipa o disco completo da dupla, que será apresentado em junho, durante show no Teatro Cultura Artística em São Paulo. O projeto tem produção musical de Rafa Barreto, filho de Vicente Barreto, e marca o encontro criativo entre dois importantes nomes da música brasileira ligados à tradição nordestina. Vamos ouvir Vento Bom.

0: Vicente Barreto e Zé Cabaleiro, deles Vento Bom. A Unesp FM está apresentando Pé na Estrada. Gabriel Satter lança álbum 25 anos de música a seguir.
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0: Muita viola, história e talento. No dia 10 de maio, o cantor, compositor, instrumentista, produtor musical e ator Gabriel Satter lançou seu mais novo álbum, 25 anos de música. O disco marca um momento emblemático na trajetória do artista, que celebra 2 décadas e meia dedicadas à música, destacando não apenas sua evolução artística, mas também novas influências, encontros e histórias que construíram seu caminho ao longo dos anos. Neste trabalho, o público poderá desfrutar de 8 faixas autorais e 2 clássicos de outros compositores. Das 10 faixas, 2 são instrumentais. Além de releituras e referências de sua trajetória, as faixas inéditas já apontam para uma nova fase em sua carreira, revelando novos caminhos e sonoridades. Mais do que uma retrospectiva, o projeto se apresenta como um registro de gratidão e, ao mesmo tempo, como o início de um novo ciclo. Vamos ouvir Me Ajuda, com participação de Ivan Lins. E, na sequência, Além das Fronteiras.

0: Walter Tele e Daniel Rondon Além das Fronteiras, abrindo bloco com Ivan Lins, dele João Gaspar e Luiz Carlos Sá, Me Ajuda. A Unesp FM está apresentando Pé na Estrada. Aos 26 anos, a artista sul-mato-grossense Dora Sanches acaba de lançar o álbum de estreia, em que fala sobre os seus amores e as suas dores, com uma maturidade que vai além da sua pouca idade. Confira.
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0: Natural de Campo Grande, capital do Mato Grosso do Sul, Dora desenvolveu a sua paixão pela música bem longe dali, quando se mudou para São Paulo aos 13 anos. Na terra da garoa, a jovem conheceu novos artistas, novas bandas e se envolveu ainda mais com a sua paixão de infância. Quando foi a hora de deixar o colégio e pensar em uma nova carreira profissional, o seu coração continuava batendo apenas pela música, o que a levou a se formar como produtora musical. Mas o seu lugar sempre foi no palco, não atrás dele. E o seu primeiro disco, Seda de Casulo, reflete isso. Dora consegue viajar por diferentes gêneros musicais, incluindo folk, soul, reggae, R&B, MPB e pop, que compõe Seda de Casulo para expressar os seus sentimentos mais particulares. Eu diria que é um disco pop leve, alegre e gostoso. Vamos ouvir a música que dá nome ao álbum, Seda de Casulo, e na sequência, Linda e Perigosa.

0: Dora Sanches dela, linda e perigosa, abrindo o bloco Seda de Casulo, pé na estrada na Unesp FM. Thier está de volta com um novo álbum autoral Esgotada.
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0: A cantora e compositora Thier lançou oficialmente seu novo álbum de estúdio, intitulado Esgotada. O projeto marca o retorno definitivo da artista paulistana à cena independente, após um período de grande projeção no mainstream, impulsionado por hits em trilhas sonoras de novelas e contratos com grandes gravadoras. Composto por 8 faixas, essencialmente autorais, o EP é o primeiro volume de um projeto fonográfico duplo, que terá continuidade no segundo semestre, com o lançamento do disco Amorosa. Segundo a própria artista, o novo repertório funciona como um mergulho e um transbordamento, organizando sentimentos intensos e abrindo espaço para novas reflexões cotidianas. Entre os destaques do repertório estão a canção de abertura, Minha História, escrita após uma noite de insônia, e a colaboração inédita com Adriana Calcanhoto na faixa Atitude. O álbum conta ainda com a participação de músicos renomados, como Antônio Adolfo e Jamil Joanes, trazendo uma roupagem refinada que envelopa temas densos como o cansaço, o afeto, a amizade e as dores do amadurecimento. Vamos ouvir as faixas Minha História e Atitude, com Adriana Calcanhoto.

0: Marina Calcanhoto, Delas Atitude, abrindo o bloco de Tiê, Minha História. A Unesp FM está apresentando Pé na Estrada.
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0: Após ser indicado ao Grammy Latino em 2025, Pedro Emílio dá início à sua nova era com o lançamento de um single duplo que fará parte de seu segundo álbum. As faixas Reticente, em parceria com Lued Luna, e Coisa Gostosa antecipam o projeto que tem a memória como ponto de partida. Destacamos Reticente com Lued Luna e, na sequência, a faixa Quando Chego, música que reúne duas das vozes mais queridas da música brasileira, numa parceria que parece natural desde a primeira nota. Composta pelos próprios Seu Jorge e Marisa Monte, com Arnaldo Antunes, a canção tem aquela leveza que só esse encontro poderia criar. Marisa com a delicadeza de sempre, Seu Jorge com aquele calor que aquece qualquer coração, e Arnaldo nas entrelinhas, com quem sabe exatamente a palavra certa na hora certa. Confira.
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0: de Marisa Monte, dele, Arnaldo Antunes, Quando Chego. Abrindo o bloco, Pedro Emílio e Lued Luna, deles, Reticente. 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Força da Juventude é o título do segundo álbum do trio fluminense Os Garotim. A seguir.
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0: Força da Juventude é também o nome de uma das 13 faixas do álbum. Além do já noticiado feat do grupo com a cantora Marina Sena e o rapper BK, convidados da faixa Se Joga, o álbum Força da Juventude tem participações de nomes como Arthur Verocai, na faixa Uma Noite Só, a cantora norte-americana de R&B, Malian, na música Deixa Eu Te Encontrar, o rapper de Niterói, 2Z Diniz, na faixa Falador, e o cantor Lenine e o bandolinista Hamilton de Holanda, ambos na música Sou Brasileiro, entre outros. Destacamos Sou Brasileiro com Lenine e Hamilton de Holanda. E na sequência, Deixa Eu Te Encontrar, com a participação da cantora Malian.

Os garotins em Malean, deles Deixa Eu Te Encontrar, abrindo o bloco com Lenine e Hamilton de Holanda, Sou Brasileiro. A Unesp FM está apresentando Pé na Estrada. Lá vem tu. Pedaço é uma música interpretada pela cantora portuguesa Marisa Liz, em dueto com o cantor e compositor Paulinho Mosca. A faixa integra o álbum de Marisa Liz, intitulado Relatos de um Coração Confuso, lançado recentemente. O disco foi produzido após uma viagem ao Rio de Janeiro, onde os dois artistas se juntaram para transformar emoções em composições. A colaboração de Mosca é muito presente no álbum, já que ele também assina a música de abertura, intitulada Prefácio. Vamos ouvir Pedaço com Marisa Liz e Paulinho Mosca. E na sequência, Djavan, o cantor e compositor alagoano, e uma faixa de seu disco Improviso, com 12 faixas, que celebra o inesperado na vida, nos sentimentos e na própria arte. Destacamos Um Brinde.

Djavan dele um brinde, abrindo o bloco Marisa Liz e Paulinho Mosca dele pedaço. E vamos ficando por aqui. Prazer enorme estar com você. Operação de áudio Paulo Pepa. Eu sou Silene Barros. Continue com a Unesp FM e até mais. Não sei.

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3: 19 horas.
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6: Olá, ótimo sábado para você, boa noite. Você está na Unesp, este é mais um Musical 105 com o melhor do flashback para você. Seleção musical, Sérgio Magson, Paulo Pepa na operação de áudio. Eu sou Wellington Leite. Nesta hora de música internacional da Unesp FM, você vai ouvir conosco Wham, Elton John, Earth, Wind & Fire, Diana Ross. A gente abre com Paul McCartney. Música de 93 para você, Hope of Deliverance.

Fleetwood Mac, Now Nesp Dreams. Você ouviu também Doobie Brothers, Lost Train Running. E trouxemos também Eric Clapton, Everybody Oughta Make a Change. Ótima noite de sábado para você, muito obrigado pela companhia. Confira agora a voz de Al Stewart, The Year of the Cat.

America Don't Ask You Can Do Magic. Você ouviu também Who Can It Be Now com Men at Work e Jerry Rafferty, Baker Street. Uma ótima noite de sábado para você. Agora tem o primeiro grupo formado por George Michael, Wham! Wake Me Up Before You Go Go, música de 1984.

Na Unesp, Elton John, I'm Still Standing e também Teardrops com Womack & Womack. Ouça agora Earth, Wind & Fire, Sing a Song.

0: Os Bee Gees encerrando o musical 105, Night Fever, de 77. Você ouviu também Diana Ross, The Boss. A seleção musical foi de Sérgio Magos, Paulo Crepa na operação de áudio. Eu sou Wellington Leite. Continue conosco na Unesp e um bom sábado para você.
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1: 20 horas.
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4: E um, dois, ligeira na agulha, chiado fino no seu sistema de som, aquele nosso lance, clássicos, lançamentos e raridades, 2 horas de viagem, passa ligeiro, ligeiro, quando a companhia é boa, claro, e o papo é solto, isso a gente tem de sobra. Hoje tem Criolo, Amaro Freitas e Dino de Santiago, encontro potentíssimo que se desloca do eixo Sampa, Recife, Lisboa e aporta no mundo. Aspectos diaspóricos em seus múltiplos olhares, da sonoridade com seus timbres, formações e ritmos, passando por linhas melódicas, discursos e referências. Se liga num trechinho. Arquiteto de climas que se perpetuaram na história fonográfica, ele que é compositor, produtor da Motown e atuou décadas nos bastidores da companhia. Chama-se Leon Ware e ele resolveu falar em primeira pessoa no Musical Massage de 76.

Registros daquela onda que amamos, organ grooves sessentistas na interpretação de Billy Larkin and the Delegates. Cena britânica de R&B representada pelo mais recente trabalho de Yasmin Lacey, Till Dreams. Love don't care what your name, baby. Mas antes, é claro, aquela seleta fina com selo ligeiro, a gente começa com essa linda versão dos Garotin para um tema presente no álbum Raça Humana, gravado em 84 por ele, Gilberto Gil, abrindo ligeira de hoje na interpretação dos Garotin com Índigo Blue, Voa Ligeira.

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0: Encerrando este primeiro bloco desta edição do Ligeira, grande revelação do R&B, Gabriel Jacob, The One. Também neste bloco, Robert Glasper, ao lado de Lady C, Gonna Be Alright, e Two and the Sun, grande som que pintou com a segundinha do bloco aí, Stay With Me. Agora a gente viaja até 1976 e a obra de Leon Ware. Compositor, produtor, arranjador e cantor, cuja obra atravessou décadas e deixou marcas profundas no soul e R&B. Estou falando de um cara que atuou durante décadas nos bastidores da gravadora Motown como compositor e arranjador. Eu destaco aqui alguns trabalhos que ele atuou: Tina Turner, Ike and Tina Turner, né? Isley Brothers, Jackson 5, Marvin Gaye, entre outros. E por falar em Marvin Gaye, verdadeiro pilar dessa linguagem que a gravadora consolidou, que depois convencionou-se ainda a chamar de Quiet Storm, a famosa tempestade calma que classifica essas baladas poderosas, Leon Ware escreve para Marvin Gaye praticamente todas as faixas de I Want You, que é uma obra emblemática de Marvin Gaye que já trouxemos aqui, inclusive. Há quem diga que era para ser a estreia do próprio Ware em disco solo, mas ele preferiu entregar a Mr. Marvin Gaye. Em contrapartida, a gravadora garantiu que lançaria o Ware ainda naquele 76. Assim nasce Musical Massage, justamente o álbum que mergulhamos neste bloco. Ainda sob os ecos de I Want You, guarda uma noção mais tátil, mais próxima do ouvinte, para produzir uma atmosfera sensual, mas bem menos caricata do que de Marvin Gaye, que traduzia isso muito fortemente nos seus vocais, na sua maneira de cantar. Esse disco tem groove, tem silêncio, e o próprio título já anuncia essa intenção estética, né? Musical Massage, de fato, faz uma massagem realmente corporal. Eu confesso que fiquei muito surpreso com o disco, comprei o vinil, inclusive foi relançado recentemente em 140 gramas. Ele tem 15 faixas e a gente começa com essa pedrada aqui que abre o disco, inclusive chama-se Learning How to Love You. Dispensa traduções, né? Mr. Leon Ware no Ligeira Musical Massage de 76, se liga.
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Musical Massage no Ligeira Leon Ware. Assina essa produção, todas as composições, cantou, arranjou. Ele que foi o grande compositor, né? O songwriter e arranjador da Motown durante anos. E aí, decidiu falar em primeira pessoa para fazer o seu próprio disco. Bom demais. A gente ouviu aqui o lado A inteiro. Tá? Escolhi o lado A aqui pra gente curtir. Foram 6 faixas. Holiday, Share Your Love, Body Heat, Instant Love, Learn How to Love You. Bom demais. E aproveitando essa onda Quiet Storm, que por motivos óbvios tem seus ecos cravados na atual cena do R&B, há muito eu tenho falado aqui sobre as gratas surpresas da cena consolidada no Reino Unido. De Nottingham, cerca de 180 quilômetros de Londres, aparece essa cantora que já pintou por aqui outras vezes, Yasmin Lacey. Desta feita com seu disco mais recente, chama-se Till Dreams. E embora isso tenha caído em desuso, dado o alto número de singles que a gente observa por aí, a gente precisa entender o título de uma obra para ter uma ideia da linguagem imposta por ela nesse trabalho. Till, T-E-A-L, é um tom entre azul e verde, pouco óbvio, denota entrelinhas, algo aquoso, suspenso. E Dreams já é mais fácil, relativo ao campo dos sonhos, mas aqui voltado ao universo da subjetividade. Juntando tudo, imagino que se crie um espaço íntimo, algo que se sonha para si. E ao ouvir, realmente essa atmosfera se consolida, pois trata-se de um segundo álbum dela, quando o artista costuma estar mais inteiro, menos refém de produtores, gravadoras e pitacos. Tanto é verdade que ela assina a maior parte das composições, letra e música, e foge daquelas confissões, dramas. Eu senti uma veia bem cronista e mais proeminente, mas uma observação bem cotidiana, sem muitos filtros. Para a produção, montou times específicos para cada faixa, maiores nomes da presente cena local. E os arranjos são bem soltos, bastante orgânicos, bem com cara de instrumento mesmo, aquela estética limpa, sem muitas dobras. E o legal é que há várias referências presentes, afrobeat, reggae e, obviamente, soul, funk, muita música preta aí. E eu gosto demais quando ela vai pra essa onda reggae R&B com aquela pitada jazzy. Fica bom demais. Essa aqui que abre a série chama Love's Like the Ghetto. Bora lá então, Yasmin Lacey, disco novo, Till Dreams no Ligeira. Bora!

Yasmin Lacey no ligeira disco recentíssimo da moça Teal Dreams. Tivemos aí Wallpaper, Longest Way Round, Crutch, Ain't I Good For You e Love's Like the Ghetto. Criolo Amaro Freitas e Dino de Santiago, um eixo São Paulo-Recife-Lisboa e a diáspora africana vibrando ali com aquela força motriz, mas é bem mais que isso. Esse disco foi lançado em janeiro de 26, com 12 faixas e pouco mais de meia hora de duração. É conciso, mas muito denso e plural. Ele sai pela Criolo Produções. Nota-se que o Criolo fez um esforço para criar essa atmosfera do encontro. Aliás, o primeiro encontro acontece em Lisboa, de modo quase acidental. Criolo e Dino já estavam ali se aproximando e souberam que Amaro estava na cidade e chamaram o pianista para colar com eles, chegar junto. A partir daí, o embrião estava formado. Um ponto que pouca gente imagina, mas que muda totalmente o modo de ouvir, é que a primeira música composta pelos três foi Esperança, lançada antes, indicada ao Grammy Latino. Aliás, vou soltar um trechinho aqui de Esperança. Quem tá ligado aí nas playlists de Spotify e tal vai lembrar. Pois é, esta é a Esperança que rolou agora, primeira faixa produzida entre o trio aí, Criolo, Amaro e Dino de Santiago. Essa faixa curiosamente não entrou no álbum e confesso que imaginei que parecia mais um daqueles encontros promovidos para produzir um single e ia morrer ali. Mas, meses depois, veio o disco, produzido entre Lisboa, Rio, São Paulo e Recife, e ora estavam juntos, ora separados, ora em dupla, ora sozinho, e foram produzindo ali do jeito que foi possível. Encontro mesmo dos três ali, parece que foram 3 dias só, e foi em São Paulo. E quanto ao som? Rap, MPB, jazz, funaná, Criolo ancora a palavra, né? O Dino puxa esse fio do pertencimento cabo-verdiano português, mas não só. Canta demais o Dino, cria melodias lindas e canta em vários idiomas. E o Amaro trata o piano de meu bem, né? Aquele papo, mistura tudo ali, percussão, orquestra, tudo nas teclas, aquela maestria que só evolui, só cresce. Grande Amaro, grande figura do Brasil. O resultado é um disco urbano e ancestral ao mesmo tempo, e a impressão é que os três habitam o mesmo cômodo, né? Estão sempre na mesma página, embora sejam tão diferentes. Claro que a gente vai ouvir várias desse disco. Quem puxa a fila e abre o disco, a faixa chama-se E Se Os Livros Fossem Líquidos, e traz até um parênteses ali, Poeta Fora da Lei, parte 2. Soa grandiosa, internacional, esse disco vai dar o que falar, e você ouve aqui em primeira mão no ligeira, Criolo, Amaro Freitas e Dino de Santiago. Bora lá!